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0: Já, pessoal, são 8 horas e 1 minuto aqui em Perão Cavaleiro. 8 e 1 minuto, vamos começar o intervalo comercial. Já estamos com mais aqui na 95.3, empate, vem mais ouvido da fronteira. Né? Tivemos uma queda de energia elétrica aqui, pessoal, mas graças a Deus estamos de volta aqui, né? Rapaz, estamos restaurando todos os equipamentos aqui já, né? Tudo tranquilo para ele, né, pessoal? 084-323-343, linha direta. Para quem não me conhece, eu sou o Claudio no Silva, né? Eu estou aqui repassando ele, o nosso amigo Tano Marques. 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Bom dia, né? Boa sexta-feira, bom início de fim de semana já, né?
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0: 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Então, pessoal, vamos iniciar nosso encontro aqui com o Zezé de Camargo, Luciano Pão de Mel. Sucesso! Bom dia, cidade.

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0: Essa pessoa são 8, 16 minutos aqui em Perão Cabo, 8 horas e 16 minutos. Ponto da Apuração, 7 horas e 16 minutos. Amanhã, sertanejo até às 9h30 da manhã, pessoal, beleza? Sexta-feira, início de semana já, né? Maravilha. 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Lembrei de por dentro de nós, meu amor. Linha direta, pessoal, beleza? Vamos para o nosso intervalo comercial aqui já volto com uma pessoa. Não sai dele que é rapidinho, vamos cumprir com nossos apoiadores aqui.
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Sabe, pessoal, são 8 horas e 23 minutos, 8 e 23 já, né? Aqui nós estamos ao vivo dentro da 95.3 Rádio Empate FM com o Burra Moça. Você lá no VP também, galera, pela sintonia, Dona Fidelina, tá nosso amigo Mário, nosso amigo Luciano, nosso amigo Lídio também, galera, pela sintonia, nosso amigo Destola Vera também lá no VP, também no Oleria de Ladrinho, nosso amigo Abacate, mas lá pode ter Abacate, Máquina, Bitcoin, amigo Gordo também lá, né? E nosso amigo Cuca, ela também vai para a sintonia. Nosso amigo Gordo, que é o... ah, ele tá trabalhando, o pessoal lá, o oleiro lá, vai pela sintonia no Rupê, né? Nosso amigo Cavadiuí também, nosso amigo Fred também, né? Curtindo a programação, obrigado pela sintonia, dispensa da família, né? Pessoal da nossa família Capiberita, nosso amigo Adam Barbana, filhinha dele, Aline Noemi, a Catarina, a esposa dele também.

0: Sua amiga Helena, Lorena, também o Pedrito, lá no assentamento do Capibiri, principalmente do aeroporto 15 de agosto, Tiriguela também. Obrigado pela sintonia, pela audiência, né? Parece que tá saindo só, pessoal, tá tendo sozinho, parece aqui, né? 084-3233-46, linha direta. Eu atendo todo mundo até às 9 da manhã e 30 minutos, beleza? Hoje, sexta-feira, início de fim de semana já, né? Nós estamos repassando o nosso amigo Tony Magno, por um motivo, o pessoal não pôde estar por aqui, mas eu creio que na segunda-feira já está de volta aqui com as orações, né? Normal, né? Com a programação Manhã Sertaneja. Estamos aqui repassando ele na semana, que eu estou aqui só de domingo, das 6h30 até as 9 da manhã, beleza, pessoal?
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0: Pessoal também aqui do Porteiro Tipo, pessoal também lá do ali do Jardim Monteiro, nossa amiga Nayara. Você do Caminho Sá, nosso amigo Emerson, com a esposa dele, Paula. Aliás, toda a equipe ligada pela sintonia. Da Jardim Ivone, tem o nosso amigo Renê, também ligado pela sintonia. Você também no mercado, eu sou aqui na Rua Ladário, no meu vinho, nosso amigo Wellington, também ligado pela sintonia, né? Sempre tá na escuta ali com toda a equipe ali, né? 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Um abraço pro seu Davi José também, que sempre tá na escuta, ele também no, ali no Bosque do Davi, né? Pra sintonia, né?
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0: Vamos continuar a música, pessoal. Vai passando rápido, estamos por aqui até as 9 da manhã, 30 minutos. Vamos aqui com qual música que tem que o DJ fala? Qual música que temos aqui em mão pra ele tocar pra nós, né? Ah, vamos com o Rio Negro Solimões. A música se titula Seria Cair na Realidade. Sucesso, bom dia.

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Já, pessoal, são 8 horas e 53 minutos, 8 e 53 já, dentro do Rio do Paraguai, né? Vamos nosso intervalo comercial, já estamos com mais aqui na 95, a mais ouvida da fronteira. É só você participar aqui, 084-320-3340, linha direta, sem problema. Eu atendo todo mundo até às 9h30 da manhã com manhã sertaneja, né? Lembra que domingo estamos aqui das 6h30, né? Hora aqui do Paraguai, né? Das 6h30 até as 9h e das 5h30 até as 8 da manhã, no horário do Brasil, beleza? Para dar conta de você aqui no amanhecer sertanejo. Para o pessoal curtindo o programa aqui no Jardim Monte, a dança mega na Yara, pela sintonia. Pessoal também aqui no Vila Guilhermina, Portão Porteiro, Ciro Coraí. O pessoal também no Bari Maria Vitória, também Crispim Coronel, sua esposa Dona Miriam, a Gabriela, Lucas, também amiga pela sintonia, né? Na programação amanhã sertaneja, né?

É, hoje já sexta-feira, início de fim de semana, amanhã é sabadão já, né? Depois de uma chuva boa que já temos, já abriu, saímos sozinhos já aí, pessoal, beleza? Que bom demais, né? Maravilha, né? Primeiramente, a gente tem que agradecer a Deus que você mais se convida, pessoal, né? O resto a gente corre atrás, né? Dinheiro a gente corre atrás, consegue tudo. Primeiro, a riqueza até um grande seu presente é saúde, na verdade. Dinheiro a gente corre atrás, o resto a gente consegue tudo, beleza? Sexta-feira de solteiro, como foi acreditado assim, né? Sextou já, né?

0: 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Vamos comer música, pessoal, porque mais música, o tempo vai passando rápido, rapaz, impressionante, agora vai voando como um cavalinho na carreta, né? E daqui a pouco mais música, o que que nosso DJ tem em mão aí pra tocar pra nós? Vamos selecionar aqui, vamos procurar, rapaz, né? Vamos com a música aqui do Fred e Gustavo, a música se titula Lendas e Mistérios, sucesso, bom dia, cidade.
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Sabe, pessoal, são 9 horas e 7 minutos, 9 e 7 aqui em Pirão Cavaleiro, né? Ponto da Apuração, 8 horas e 7 minutos, horário do Sumo Togocense, né? Vou ter uma música aqui do Bruno Marrone, a música Ficar por Ficar, música boa demais, aqui na 95.3, a mais ouvida da fronteira, né? Daqui um pouquinho chega nosso amigo Xane com a programação Estação 95 até o meio-dia, pessoal, com o famoso PC, né? Com a Estação 95, beleza? Então, tá certo, assim, vamos aqui com a notícia rapidito aqui, né? Deixa eu ver aqui, Ande falou em Ande, Aurro falou, né? Jornada de atenção, falou, né? Sábado vai atender amanhã, né? Ande atenderá este sábado, falou, para facilitar o trâmite da promoção em Ande, Aurro falou, né? A Administração Nacional de Eletricidade, Ande, informou que este sábado, 25 de julho, abrirá, falou, suas oficinas para brindar atenção personalizada a usuários da rede central de las agências nacionales de Pirojuana, falou, né? Ande atenderá este sábado, falou, para facilitar o trâmite de la promoção Ande Ahorro, falou, né? Então, Ande vai atender, pessoal, que esse sábado, né, 25, né? Atenderá para negócio desses Ande Ahorro, né? Promoção Ande Ahorro, né? Vai estar atendendo, né? Na jornada, atenção, falou, sábado 25 de 8, até o horário aqui, eles mandaram horário aqui, né? De 9 a 12 seria, né? Seria, né? Sede agência, né? Vai estar aberto das 9 da manhã, que eu tô vendo aqui, né? Senão seria das 8 ao meio-dia, né? Seria de 8 a 12, vai atender amanhã, né?

0: as classes já. Aqui é tudo a escola de Pedro Juan Cavaleiro, né? Vai estar começando aqui. E em Ponta Porã vai estar começando no dia 28, né? 28, na terça-feira vai estar começando as escolas aqui também, né? E também as creches, tudo isso, né? No próximo dia 28 vai estar começando as aulas, né? Ali em Ponta Porã, aqui em Pedro Juan, de segunda-feira já, né? Dia 28, né? Tá começando tudo já, né? Então, 27, né? Na segunda-feira, dia 27, vai começar aqui em Pedro Juan Cavaleiro. Né, 27 vai estar começando aqui, né, as aulas aqui em Pedro Juan Cavaleiro, vai estar começando dia 27, né? E em Ponta Porã dia 28, beleza? Aí vai opa, mala de ureina, vai acabar as férias vacacionas das criançadas, né? Rapidão, né, rapaz? Impressionante, passou muito rápido, nem 15 dias deu, né? Rapidão, passa voando, passa o tempo, né?
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0: Vem de rareita, né? Até o final do ano já, né? Também já estamos no final do ano já de novo, né? Já estamos já em agosto, já tá entrando tudo, tá chegando tudo já, né?
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0: 0843-2346, linha direta. A música do Xande Júnior, lenda, né?
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1: Sabe, pessoal, são 9h15, 9h15 aqui em Pirão Cavaleiro, ponto de operação 8h15, horário do Mato Grosso. Estamos por aqui, pessoal, até as 9h30, mas falta já, deixa eu ver, 10, 15 minutos só para a gente ir embora já de novo. Daqui a pouco estamos com o Xane com a programação Estação 95, famoso PC, né? Com a programação 95 até o meio-dia, pessoal, beleza? Aí a partir das 15 horas tem Coleção Jovem Coelho, até as 17 horas, né? Aqui na 95, mais da fronteira, vou embora, mas daqui um pouco mais, mas no domingo estou de volta aqui das 6h30 até as 9 da manhã aqui do Paraguai, né? E os 5h30 lá do Brasil, lá, beleza? Até as 8 horas dali, né? E até as 9 aqui, beleza? A todos que tem a programação, obrigado pela cinta, né? Pela pessoa do bairro Romero Cue, Virgem de los Pobres, Santa Ana, deixa eu ver, o pessoal tá lá no Amistador, está a dona Juana, está também a todo mundo que tem a programação lá na despensa dela, o nosso amigo seu Paulino também, sempre na escuta também lá, né? A dona Juana lá no Jardim Aurora, obrigado pela sintonia, né? Nosso amigo Xana, o famoso PC, já está chegando por aqui já, né? Com a programação até o meio-dia, pessoal, com a Estação 95 aqui na frequência, pessoal, beleza? Agora são 9 horas já e 16 minutos. A gente vamos curtir mais uma música aqui na sequência, vamos ter um intervalo aqui rapidinho, né? Vamos com uma música, aí na sequência eu volto com mais aqui, beleza? Vamos com a música aqui do, qual mesmo, né? Que está na ponta dele, para a gente ouvir ela, né?

0: É bom demais essa música do Xande Júnior, né? A música é a lenda, né? Você é bom demais, né? Aqui na 95.3.
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0: Não, vamos então com mais uma música na sequência, já vou diretamente já com o intervalo, pessoal, beleza? Vamos com a música aqui que deixa, vamos retornar aqui de novo, né? Vamos com a música aqui do. Seria do. Está votando você do João Paulo e Daniel. Nosso amigo Xande chegando por aqui já, né? Famoso PC, já com a programação até o meio-dia, né? Beleza, Xande? Tranquilo, pode ter, né? Agora já saiu, só já tá bem bom o negócio aí já, né? Vamos com essa música na sequência, então, com mais, então.

0: Sabe, pessoal, são 9h24, a música aqui do Zezé de Camargo Luciano chegando, mandando uma mensagem aqui, né? Bom dia, Claudelino Silva, falou, ótima sexta-feira, abençoada para nós, falou, exatamente, né? Igualmente, né? Queria escutar Zezé de Camargo Luciano como anjo, né? Nossa amiga Nayara ali do Jardim Monte Alto, um abração, obrigado pela sintonia. Já atendi o pedido musical dele aqui, beleza? Maravilha, então, né? A subida não, para não participar mais do programa aqui, né? Mas já atendemos aqui, beleza? Obrigado, Nayara, pela audiência boa. Sexta-feira, para ser bom início do fim de semana para você aí com a família, beleza? Jardim Monte Alto, pessoal também do Porto Monstro, obrigado pela sintonia, né? Fazendo a três para o Cerro Coreco, não vai aqui levar, fazendo a Caxima, Estância Laninha, Estância Terceira, Estância Mitaiporã, também obrigado pela sintonia, Estância Estrela, né? Estância Timburi também. Todos os amigos que sempre nos ouvem, obrigado pela sintonia. Vamos começar o intervalo, pessoal, última agora que já para mim embora diretamente já aqui, já, né? Porque eu tô quase indo embora já, né? Beleza, pessoal? Rapidito.
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Sabe, pessoal, são 9 horas e 29 minutos, 9h29 aqui para um cavaleiro, né? Previsão do tempo aqui rapidinho, pessoal, sexta-feira com algumas nuvens, falou, chove rápido durante o dia e noite, tem uma previsão de chuva aqui, né? Mas já está saindo sol, né? Está marcando chuva ainda, tem uma previsão de chuva, pode ser que chove, né, pessoal? Mas tá, tem ainda previsão, ontem teve uma, caiu um raio, algumas previsões, sempre assim recomendo, pessoal, que o tempo estiver meio assim, meio complicado, meio com muito... É assim, que não cair granima, alguma coisa o tempo assim, tem que desligar tudo, né? Desligar a televisão, alguma coisa, né? E os aparelhos, né? Geladeira, alguma coisa que é muito perigosa. Até tem um monte, eu tava vendo que algumas partes teve que deixar, o pessoal deixou o celular na tomada e acabou explodindo tudo, rapaz. Acabou matando gente, rapaz. Aí eu tava vendo ontem no noticiário por aí, né? Aí tem que tomar muito com esses tempos assim, tomar muito quando ficar com o celular na mão, né? Na tomada aí conectado, né? Que é muito perigoso, pessoal.

temporal que está marcando, alguns temporal ainda aí, né? Mas a pessoa que não passa por esses temporal, mas muitas vezes esse tempo já se está bem, de repente muda de novo, né? Mas tem previsão de chuva para ainda para hoje, né? Hoje para hoje, sexta-feira, né? Aí amanhã para esse tempo vamos ter sol também normalmente, né? Sol, né? É, moderado, beleza? Eu vou embora, pessoal, diretamente já. Nosso amigo Xano já está chegando por aqui. Já chegou por aqui. Bom dia, Cláudio. Falou, tudo bem? Falou, toca música. Jean Giovanni, você e minha vida, pessoal. Dona Rosa de Chacá Coqueirinho, no seu Pedro, também vai para a sintonia. 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Então chega de comprar, pessoal. 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Eu vou embora, né, com a chance de retornar no próximo, na próxima, né? Eu volto domingo das 6h30 até as 9h com o Amanhecer do Sertanejo, aqui na 95.3, né? Eu vou procurar a música da dona Rosa, deixar que diretamente pega a música que ela pediu, né? E já vou embora com essa música diretamente já, né? Já vou deixar selecionando, tocando aqui para ela, beleza? Dona Rosa, o seu Pedro ali também. Obrigado pela sintonia, pela audiência. Fica com Deus, eu não acompanho nosso amigo PC aqui, nosso amigo Xande Rezende, até com estação 95 até o meio-dia. E eu vou embora, bom início de semana para todos, né? E a gente volta no domingo mais aqui na 95, mais ouvido da Fúria. Pessoal, tchau, tchau. Na sequência, na segunda-feira, nosso amigo Tony já está de volta aqui uma programação amanhã sertaneja, beleza? Eu estava repassando ele aqui, beleza? Um abraço para você também da Polícia Nacional e do P também, da Subcomissão número 9, beleza? Um abraço para ele, obrigado pela sintonia. Tchau, tchau e até domingo. Compra-me instante, o nosso amigo PC. Tchau, tchau.

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0: sexta-feira.
1: É, hoje é sexta-feira, 9 horas da manhã, mais 39 minutos, 9h39 da manhã. Bom dia, bom dia, bom dia. Manhã legal já de sexta-feira, dia 24 de julho. Bom dia, bom dia.
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1: A todos, a todos, tá na sintonia. Bom dia, bom dia. Amanhã legal já de sexta-feira, final da semana. A todos, tá na sintonia. Seja bem-vindo dessa manhã já de sexta-feira. A todos, alô, Peruvão, alô, Ponta Porã, alô, você que tá do outro lado do rádio. A você que tá ouvindo também a gente pela internet, obrigado. Tamo aí. Nas ondas da 95, a programação Estação 95 até às 11 da manhã.
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1: Também o telefone já está liberadíssimo, liberadíssimo para você estar participando pelo 0984-323-346.

Obrigado, obrigado a todos, né, sintonia, seja bem-vindo. A você que tá tomando aquele café, aquele chimarrão ainda, hein? É sexta-feira, meu patrão, vamos que vamos, bom dia.

9 horas da manhã, mais 44 minutos, 9h44 da manhã. Bom dia, bom dia. Eita, sexta-feira, mais animação, bom dia, Xane. Feliz sexta-feira pra todos nós. Vamos escutar a música de Zezé Luciano, irmão da Lua, amigo da Estrela. Valeu, valeu a todos vocês que estão na sintonia, ouvindo também a gente pela internet, hein?

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Aí, sucesso bonito de Zezé e Luciano. Irmão da Lua, amigo da Estrela, hein? Olha a hora, gente, olha a hora. 9 horas da manhã, mais 50 minutos. 9:50 da manhã. É manhã já de sexta-feira, rapaz. É sexta-feira. Alô, meu amigo Pedrão, lá da Chácara Coqueirinha. Eita, meu amigo Pedrão, bom dia, bom dia. Acordou cedo hoje, hein, Pedrão? Pedrão acordou cedo hoje, rapaz. Eita, madrugou numa sexta-feira, né? Daqui a pouco eu vou tocar a música que você pediu. Alô, meu amigo, também tá na sintonia, curtindo a programação. Tá meio gripado, né, mas não tem nada, mas é um limão, rapaz. Um limão com o Velho Barreiro, né? Valeu, meu amigo índio, o limão com o Velho Barreiro já era bom, né? Daqui a pouco eu vou tocar a música que você pediu, a Pachola, né? Pachola. Agora é a sua vez. 9:51 da manhã, bom dia, Xande. Toca a música.

0: Sucesso bonito de Alex e Vamba. Eita, nós aqui nas ondas da 95.
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0: Sucesso bonito de Perla. A galopeira. Alô, meu amigo Sérgio Ruiz.
1: Bom dia, meu amigo Xande Rezende. Bom dia, galera que curta Impacto FM. Sextou, hein? Hoje é dia, hein? Hoje é dia do Guti Guti. Cadê os penchados? Eu estou trabalhando. Toca pra nós, Gino e Geno. Bê pra caralho.
0: Aí sim. Outro penchado também. Eita, aqui. Toca a música, nosso amigo índio aí.

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1: 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Aí estamos de volta, estamos de volta, 10 horas da manhã, mais 30 minutos, 10h30, horário aqui no Paraguai, 9 horas da manhã, mais 30 minutos. Pelo horário oficial Suma de Grossense, obrigado, obrigado a todos que estão na sintonia. Seja bem-vindo. Programação aí, Estação 95.

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0: Aí, sucesso bonito de Rick Renner. Escolta de um Vagalumes. 10 horas, não é mais 40 minutos, 10h40, meu amigo Neguinho Cowboy.
1: Bom dia, bom dia.

0: pedindo meu chão de cowboy, tá aqui, tranquilo, como que estamos aqui fazendo um produto aqui. Toca aí pra nós aí um Alan Jackson aí pra nós, que é o boiadeiro aqui, é bruto. Pega boi na unha. Tá bom pra mim, Bernardo, pro Lucas, pro Tica Gás. Um beijo, Tica Gás. Tá bom? E pro meu amigo Peixado, segue o livro Peixado.
1: Valeu, valeu, valeu, valeu, valeu! Meu amigo daqui, cowboy, aí pediu um Jackson. Alô você que tá na manhã de já de sexta-feira, gente. Obrigado pelo seu carinho, pela sua audiência de estar junto aí, né? Pela 95.3 aí, Pacto FM. Programação aí, estação 95. Eu acho que esse daqui é bruto, né?

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0: aí, sucesso bonito no Globo Calendário. Olha a hora, olha a hora. 11 horas da manhã, mais 2 minutos. 11 e 2 da manhã, horário aqui do Paraguai. 10 horas a mais 2 minutos pelo horário oficial Sul Mato Grossense.
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Aí, estão de volta, 11 horas da manhã, mais 46 minutos, horário aqui do Paraguai, 10 horas da manhã e 46 minutos, horário Suma de Grossense. Eita, manhã de sexta-feira, obrigado a todos, tá na sintonia. Essa manhã gostosa de sexta-feira, meu pai.

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Aí estamos de volta, meio-dia mais dois minutos, meio-dia mais dois minutos horário aqui do Paraguai. 11 horas, amanhã mais dois minutos horário, sou Mato Grossense. Vou ficando por aqui, agradecendo seu carinho, sua audiência. Eu volto logo mais às 14 horas, programação em Conexão Jovem. Excelente manhã de sexta-feira, mas não sai da sintonia e segue nós lá no Instagram, hein? Vai lá no Instagram e segue nós. A 95.3 em Pago FM, segue nós lá no Instagram, né? Obrigado, obrigado a todos vocês. Tá na sintonia, tá na melhor, tá nas ondas. 14 horas, tô de volta com você em programação Conexão Jovem. Tchau, tchau.

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0: Olha a hora, olha a hora, 15 horas e 3 minutos, 15 e 3. 14 horas e 3 minutos, pelo horário oficial Sul Mato Grosso. A partir de agora estamos aí nas ondas da 95, a programação aí, Conexão Jovem. Nessa tarde legal, gostosa, já de sexta-feira, final de semana. A todos na sintonia, obrigado pelo seu carinho, pela sua audiência. Alô, alô você que tá ouvindo a gente pela internet, a você que tá ouvindo no seu carro, som do seu carro, pelo celular, pelo nosso aplicativo, pelo site e todo. E segue nós também lá no Instagram, vai seguindo lá no Instagram nós, hein? 95.3. Obrigado, obrigado a todos. Alô, alô, alô, meu amigo Neguinho Cowboy. Neguinho Cowboy tá apurado hoje, que é sexta-feira, né?
1: Boa tarde, Luciano. Toca aí uma Line Jackson aí pra nós. Aquelas antigas. Pra mim, Bernardo, pro Tião, pro Lucas, seu Raul, Tonhão, tá bom? Meu amigo, seu Luiz, seu Luiz.
0: César Ruiz, rapaz, outro pé inchado também. Daqui a pouco tem Alan Jackson. E outro pé inchado também. Ainda que não de Mad Max. Outro pé inchado também, que trabalha sexta e sábado também. Outro pé inchado.
2: Outro aqui, outro aqui, outro pé inchado também. Aqui, outro pé inchado também. Tá mapurado hoje. Sextou, sextou.
0: Sextou, sextou, rapaz. Sexta-feira.
2: 4-0, 4-0. 4 Libertadores Mundial. Domingo, mais outra vitória de novo. Mais
0: segue gol o pra líder.
2: Você, o Cowboy, pra todo mundo.
0: Segue o líder. Continua seguindo o líder. Dez pontos aí, segue o líder. 15 horas e 7 minutos, 15 e 7. 0984-323-346, meu amigo Neguinho Cowboy.
1: Ô Xande, fala pro meu amigo Peixado aí que vai perder pro São Paulo domingo. Aí o Palmeiras vai acrescentar mais 3 pontos na frente. Ô miséria.
0: Vai jogar contra os Bambi. Ótima tarde, Pedro Ramos. Ótima tarde, Ponta Bora. Seja bem-vindo. Obrigado pelo seu carinho, pela sua audiência.

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5: Aí estão de volta, estão de volta, são 15 horas e 15 horas e 44 minutos. Obrigado, obrigado a toda, na sintonia. Alô, meu amigo de Geek Cowboy.
6: Boa tarde, meu amigo Xandra, tranquilo. Tem um funcionário meu aqui que quer ouvir MC Negrão. Não sei que música é essa, não. Nunca vi diabo de música, nada, pro Tião. Tranquilo, meu amigo. Ô, Xandra, esquenta essa música que eu pedi agora. É moleque novo aqui, gosta de ouvir isso aí, né? Mas toca aí pra ele, pelo ouvir aqui, trabalhando com a gente, tá bom?
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5: Obrigado, obrigado a todos, está na sintonia, pelas ondas da 95. É, cara, quer ouvir um funk, rapaz. Obrigado, obrigado a todos, vamos que vamos, até às 17 horas.

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0: Aí estamos de volta, estamos de volta até 15 horas e 57 minutos, 15h57.
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0: 15h57, horário aqui no Paraguai, 14 horas e 57 minutos, horário suma de vocês. Eita, nós é uma tarde gostosa de sexta-feira. Obrigado, obrigado a todos, a toda na sintonia. Também segue lá no Instagram, vai lá no Instagram, vai lá no Instagram e segue lá, 95.3 Impacto FM. A você que está ouvindo também a gente pela internet, obrigado.

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0: Aí estamos de volta, estamos de volta. 16 horas e 30 minutos. 16 horas e 30 minutos. Horário aqui do Paraguai. 15 horas e 30 minutos, horário Suma de Grossense. Obrigado, obrigado a todos, a doutora Sintoninha. Obrigado pelo seu carinho, pela sua audiência. Uma tarde legal aí já de sexta-feira.
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0: Telefone liberadíssimo, 0984-323-346.

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1: Aí estão de volta, 16 horas e 37 minutos. 16 e 37, meu amigo Neguinho Cowboy.
2: Botar meu Xantão aqui no ralo aqui, Xantão, tem um. Alan Jackson do Panini Ibis, que nós ouvi aqui. Aquela bem antiga mesmo deles. Pra mim, Bernardo, pro Lucas, pro Tião, Fechado 2. E tem Fechado 2, né? Que eu sou o primeiro, eu 2. Tá bom? Estamos tranquilos aqui, meu amigo. Sextou. E domingo tem Palmeiras e Atlético Mineiro. Vamos comer o galo! Chupa,

0: Valeu, daqui a pouco tem Alan Jackson, meu amigo Marcelo André.
1: Fala, meu amigo Xande, beleza? Fala pro neguinho cowboy que eu agradeço de coração o presente que ele me mandou, hein? É. Top, top presente que ele me mandou.
0: Só ficou na promessa, hein?

0: Vai que ele só esqueceu.
1: Ô Xande, não preocupa não, fala pro Marcelo André aí que vai chegar o presente dele. Não preocupa não, vai chegar. Eu sou homem, eu prometi, vou ter que entregar o presente. Não preocupa não, vai chegar.
0: Vai chegar, falou o Marcelo, mas não sabe se é 2026, 2027, né?

0: Sucesso bacana de Alan Jackson, meu amigo Luiz Fernando, galã do TikTok.
1: Boa tarde, 95, boa tarde, Xane. Toca pra nós aí, meu jovem. Uma boa aí do latino. Estamos por aqui, curtindo a melhor, 95.3. Estamos aqui. Aqui perto do clube de tiro, dando aquela trabalhada, aquela cesta, já pensando naquela coca gelada que o Guti eu parei, hein? Milagres acontecem, o Guti parei faz tempo já.
0: Valeu, valeu, meu amigo Luiz, daqui do Latino. Fala, meu amigo Sérgio Ruiz.
2: Boa tarde, Xande Rezende. Boa tarde, galera que curte Impacto, né? Sextou, tarde agradável, hein? Vamos pra tomar uma gela. Mas eu não posso. Tô trabalhando. Toca qualquer uma aí pra nós. Modern Talking, né? Conexão jovem, né? Modern Talking, jovem quando tinha 15 anos. Quando eu tinha 15 anos já era retro hits aí no Modern Talking. Já era velho. Ah, pra não esquecer. Chupa, Palmeiras!
0: Ganhou, o Corinthians ganhou hoje do time que tá rebaixado, né? Ganhou no sufoco, acho que 2-0, um time que tá quase rebaixado já.

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1: 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Valeu, Adam.

0: Aí estamos de volta, 17 horas e 20 minutos, tivemos aquela energia elétrica, mas estamos de volta. Voltando para encerrar a programação aí, Conexão Jovem, e você tenha ótima tarde, ótima noite de sexta-feira. Amanhã estou de volta, a partir das 7h30 da manhã, no Bom Dia 95, especial de sábado. Amanhã é às 7h30 da manhã, estarei com vocês, num Bom Dia 95, especial de sábado, né? Tchau, tchau, e até amanhã, mas não sai da sintonia. A Impacto FM 24 horas junto com vocês. Amanhã estou de volta com vocês a partir das 7h30 da manhã, horário Suma do Grossense, num Bom Dia 95, especial de sábado. Obrigado a todos vocês, tchau, tchau, e até amanhã às 7h30.
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0: Essa é pra agitar, viu, moçada? Eu quero ver todo mundo pulando que nem louco.
1: Essa música foi interessante. A gente, desde o dia que a gente falou, vamos gravar o DVD, a gente colocou ela no repertório. Como a gente é de Itumbiara, ela fala do monte de cidade e fala que o caboclo volta lá pra Itumbiara. Então a gente vai cantar agora a Paixão do Rio.

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